0: Zil! Boa tarde, boa noite, boa noite, bom dia. Em qualquer lugar do mundo você esteja, está entrando no ar o programa Vai Vai Brasília. E como todos os sábados, estamos de volta, muito feliz com a vitória aí do Brasil ontem contra o Haiti. E é isso, gente. Vamos dar início. Vini Silva, bora mandar a nossa sigla e a gente chega trazendo muita música boa para você. Boa noite. Aumentem o volume e continuem na sintonia.
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1: Buonasera, boa tarde, boa noite, bom dia. Buonasera, Itália, boa tarde, Brasil. Boa noite à minha comunidade aqui na Europa. Muito bem-vindos. Está no ar o programa Vai Vai Brasília. E comigo, Rose de Bar. Só nos glitter, como

0: Frequências FM. E, lógico, trazendo muita música boa pra você, já abrindo o programa deste sábado com a música de sucesso. Essa música tá fazendo o maior sucesso no Brasil e, é claro, através da nossa rádio, também aqui na Itália, na Europa. É, peão de... Peão todo tatuado, gente, até que me... né? Mas é, com Geninho e Mariana Fagundes, música de sucesso. Peão todo tatuado. Vamos ouvir agora. Continue na sintonia e aumentem o volume. Muito bem-vindos na RBI, a melhor rádio italo-brasileira.
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de 5 horas. Ah, gente, vou passar aqui uma coisa pra vocês. Tá um calor aqui nessa Itália. Não, não só na Itália, na Europa em geral, um calor terrível. Fritando, literalmente, fritandíssimo. E é claro que a gente vai esquentar mais ainda, né? Trazendo muita música boa aqui no interno do programa Vai Vai Brasília deste sábado. Metanol com Thierry, Toque 10, Kevin Johnny, Neto Brito, participação aí da galera. E Belo com E o Que Eu Mereço. É o que eu mereço. Esse é o título dessa música que a gente vai ouvir agora nesse bloco. Volto já.

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11h30 da manhã. Eu consegui ver até o segundo gol, cochilando, na verdade. Cochilando mesmo porque ver o jogo, né, gente, sozinho, não é legal. É bom quando a gente tá com a galera e, claro, 2h30 da manhã a gente não pode também nem fazer aquelas... Força Brasil, vai Brasil, não pode. 2h30 da manhã, nenhum apartamento não pode. Então foi aquela coisa assim, bem tranquilona. Depois eu fui dormir porque eu disse, não, amanhã eu tenho que estar prontinha pra estar aí mandando muita música boa pra galera que curtem essa rádio e esse programa todos os sábados aqui na Rádio Brasília.

Nesse bloco musical você ouviu a cena com Neto Brito e participação de Pablo e na sequência Grupo Menos e Mais, Modo Aleatório com participação do Pagode Sintético, foi as músicas que nós acabamos de ouvir. Antes de ouvirmos o próximo bloco musical, eu quero lembrar para você que se você tem Alexa em casa, você pode também ouvir a nossa rádio através da tua Alexa, chamando Alexa Rádio Brasília Itália em italiano ou em português, Alexa Rádio Web Brasil Itália. Você pode também ouvir aí através da tua Alexa a nossa programação. Zé Neto e Cristiano, quase todos os dias. É a música que nós vamos ouvir nesse bloco.

Quero lembrar você que este programa Vai Vai Brasília também está indo na rádio Onda Durto aqui na Itália com as suas 14 frequências FM, inclusive a de Milão, Brescia

só nos glitter Rose de Bar. Chegou aquele momento dedicado à música italiana. A gente, vocês que seguem a nossa rádio, que ouvem a nossa rádio, que curtem a nossa rádio, sabem muito bem que essa rádio é uma rádio italo-brasileira. E no interno do programa Vai Vai Brasile, nós trazemos sempre uma música italiana. Essa música fez um enorme sucesso, foi hit na época e é sempre muito gostosa de se ouvir. Tô falando da música de Zucchero com...

ela também ouvir, pra todos ouvirem? Não? Por que não? Por que, que você, você é egoísta, é? 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Lembrando também, como eu já falei antes, que você pode ouvir através de Alexa, se você tem em casa Alexa, e também através do nosso aplicativo Rádios Net. Também você pode baixar aí o nosso aplicativo Rádios Net e ouvir tranquilamente. Estamos atualizando o nosso aplicativo na Google Play e online em Rádio Box para também trazer para você aqui.

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1: Nesse bloco musical você ouviu Júlia B com participação de Luan Santana, inesquecível, e na sequência a Luísa Sonza.

Logo após as nossas publicidades, nós ouvimos Dilcinho com nessa versão super gostosa, super amei essa versão de partida de futebol, que nós vamos ouvir ela na versão, em outra versão, que foi no pagodezinho do Dilcinho, né? E também vamos ouvir em outra versão, que eu já tô passando aqui um spoiler pra você. Daqui a pouquinho a gente volta com essa música em uma versão também original, que é do Skank. No momento, o sucesso de volta pra você, que é no Túnel do Tempo. Mas antes, vamos para o nosso destaque musical, que é com o grupo Menos e Mais, para a participação de Pablo com a música Saudade Inconveniente. E na sequência, vamos ouvir MC Mari com participação de Solange Almeida, Terminou Recente.

0: Valdozão. Que honra demais poder estar aqui, viu?
1: Você tá doido.
0: Obrigado, gente. Obrigado.

Nós acabamos de ouvir o destaque musical da semana, que foi com Grupo Menos e Mais, participação de Pablo Saudade, Inconveniente, e término recente com MC Mari e participação de Solange Almeida, destaque musical da semana. E agora a gente vai com Anitta, participação de Liniker com Caminhador.

0: ao vivo aqui na Rádio Brasile Itália. Então, espero vocês também amanhã na reprise do programa. Eu sempre digo que no outro dia é sempre mais gostoso. E agora chegou aquele momento da saudade, o momento que a gente vai viajar no tempo e trazer uma música para você que, de repente, é da tanto que você não ouviu. Mas, nesse caso, nós acabamos de ouvir ela na versão pagode, na voz de Dilcinho. E agora a gente vai com Partida de Futebol com Skank, na versão original. No momento, o sucesso de volta para você. Túnel do Tempo.
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0: Chegou o momento do nosso break, nossa publicidade. Vamos, mas voltamos trazendo mais música pra você. Então, continue na sintonia e aproveita e convida aí os amigos, as amigas, pra vir também curtir esse programa que tá rolando agorinha na RBI, a melhor rádio italo-brasileira. Volto já já com você.
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Tem que acabar essa noite. Não, gente, não foi essa música que nós ouvimos, mas ele é o dono desse hit. Tem que acabar essa noite. Eu tô falando de Nivaldo Marques com participação de

Nós ouvimos nesse bloco musical como ouro na voz de Mary Fraser. Essa cantora está fazendo o maior sucesso aqui na Itália. E através da nossa rádio também você está aí sabendo. Ela está fazendo sucesso na Itália, Mary. E a gente também toca muito, porque a música é super gostosa, a voz deliciosa da Mary Fraser. E sucesso não só na RBI, mas também nas rádios italianas, tá tocando muito a música de Mary. E agora, gente, chegou aquele momento, o momento da tua participação. Ah, Rose, como é que eu faço para participar da programação da rádio? Se eu pedir uma música, se eu desejar para oferecer para alguém, desejar também. Feliz aniversário, pode. Você pode participar através, bem, através das nossas redes sociais, né? E também através do nosso número de WhatsApp, que é o +39 377 665 7790, que você encontra lá na bio, no nosso arroba Rádio Brasília Itália. Clicando na nossa bio, você vai entrar diretamente no grupo de ouvintes e ali você pode pedir a sua música, tá bom? Chegando esse momento, você pode sim pedir a sua música. A Maria de Mantova, aqui na Itália, ela pediu a música Piloto, na voz de João Gomes. Maria, que é a nossa ouvinte assídua, todos os sábados, ela tá, quando ela pode, ela tá ligadinha pedindo também música aqui, a música que ela quer ouvir. Então, Maria, muito obrigada da sua participação e vamos, como sempre, ouvir a sua música do coração. Ótimo sábado pra você. Um beijo pra você, Big Kiss. Vamos ouvir a sua música do coração.

Nós ouvimos um pedido musical de Maria de Mantova, Piloto, na voz de João Gomes. E agora a gente vai até Nápoles, porque ali tem outra Maria que também está curtindo demais a nossa programação. Maria de Nápoles, muito obrigada. Maria Santos de Nápoles, muito obrigada. Ela quer ouvir Chico Chico, Menino Bonito. Para quem não sabe, Chico Chico é o filho da nossa saudosa Cássia Heller.

0: Muito obrigada a Maria Santos de Nápoles, que participou pedindo Menino Bonito na voz de Chico Chico. E agora, gente, vamos pegar o nosso avião apimentado, porque a gente vai até o Rio de Janeiro. Ali tá a Fernanda Santos, de Nova Iguaçu, no Rio de Janeiro, que eu quero mandar um beijo pra todos vocês aí, cariocas e não, que estão curtindo a nossa rádio. E a todos vocês, gente, muito obrigada da sua audiência, obrigada de verdade, de coração. Vamos ouvir um pedido musical da Fernanda Santos, de Nova Iguaçu, no Rio de Janeiro, Alcione, com essa música belíssima da Alcione, Sufoco. Muito obrigada, muito obrigada de verdade, Fernanda, da sua participação aqui no nosso programa.
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obrigada a Maria Santos de Nápoles, a Maria de Mantova e a Fernanda Santos de Nova Iguaçu, no Rio de Janeiro. As meninas, muito obrigada da sua participação. E se você também quer participar do programa Vai Vai Brasília, no próximo sábado, entre em contato através do nosso número de WhatsApp, que se encontra na bio, no nosso arroba Rádio Brasília Itália, que é o nosso Instagram. E se não segue, aproveita e segue, porque está sempre recheado de informação para você. Está chegando a hora, é hora de partir. Vou ter que ir embora, mas vocês podem continuar aqui. Muito obrigada a todos vocês da sua audiência. Obrigada também a todos. Grazie mille a tutti voi de Radio Onda d'Urto. 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Grazie davvero di cuore. Obrigada a todos vocês. Continue por aqui. Essa rádio é 24 horas fazendo companhia a você. Obrigada a Vini Silva, a Rick Silva. Ótimo domingo. E nós, como eu falei, é 24 horas, gente, essa rádio com você fazendo muita companhia. E é claro que eu vou deixar vocês com música. Rick Martin com participação de Luan Santana, Estranho. Vamos ouvir também uma música da Copa do Mundo que tá rolando agora. Claro, né? Obrigada aí, Brasil, seguindo aí na reta, trazendo vitórias para o nosso Brasil. Gente, brasileiros, vamos confiar um pouco mais na nossa seleção. Vamos acreditar na nossa seleção. Vamos acreditar que os meninos vão chegar lá. Porque tem muita gente, o Brasil não vai passar das oitavas, e se passar das oitavas vai para a quarta, mas não chega na final. Gente, deixa a nossa seleção trabalhar e depois a gente vai dizer o que está acontecendo, né? O que vai acontecendo, não fazer dizer, já entrando negativamente, falando da nossa seleção. Força Brasil, ziu, sempre! E na sequência vamos reouvir a música de sucesso, que é com Juninho e Mariana Fagundes, Peão Todo Tatuado. Aquele menino tem uma luz, esse Juninho tem uma luz linda, ele tem uma luz muito linda, e ela também, né, Mariana. Bem, vou deixar vocês como sempre com música. Obrigada a todos vocês, e como sempre, hoje é sábado, é dia de divertimento, e se você for sair para se divertir e beber, não dirija, e se for dirigir, não beba, porque a vida é o bem mais precioso que nós temos, então cuide dela. Obrigada a todos vocês, continue por aqui. Eu mando um beijo, um cheiro e um axé. E até sábado próximo, se Deus quiser. Tchau da Rose de Bar.